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0: É quinta-feira, já não falta muito para o fim de semana.
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0: Eu sou Marcos Melo, vou estar contigo nas próximas 3 horas. Tenho o Raul Alejandro para começar esta hora. Logo depois está-te Olivia Dean e Olivia Rodrigo, Drop Dead.
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Drop Dead é a Olivia Rodrigo. Muito bom dia, são 7:07. Estás a acordar com a temperatura dos 19 graus em Lisboa e também no Porto. Para hoje, resto do dia em Lisboa, a máxima pode chegar aos 29 graus. Céu praticamente limpo, o mesmo acontece no Porto, com máxima prevista de 24.

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0: Bom dia, já são 7h20 e há dois artistas portugueses que acabam de entrar numa das disputas mais importantes do mundo. Estou a falar dos Grammy Latino, já são conhecidos nomes, e daqui a pouco conto tudo.
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7h27, muito bom dia. Tempo de verão é o que vais ter hoje em Lisboa e também no Porto. Chuva é essa só de amor, Escalema.

de chuva e de amor são mesmo com o Escaldemão, até porque hoje a previsão indica um dia de sol em Lisboa e também no Porto. As temperaturas voltam a subir, o verão continua aí em grande. 29 graus é a máxima prevista hoje para Lisboa. O Porto espera uma máxima de 24, quanto a mínimas 15 é a previsão para o Porto, 17 para Lisboa. Também já disponível lá o número do WhatsApp da Rádio Sudoeste para o Bom Dia, 969-530-396. 969-530-396.

0: Aí na Sudoeste, faltam 12 minutos para as 8 da manhã. Portugal está em grande nos Grammy Latino. Carminho e Dino de Santiago garantem nomeações em várias categorias, incluindo a melhor canção em língua portuguesa. É uma grande vitória para o talento nacional. É que ambos estão a disputar a melhor canção em língua portuguesa com o dueto de Carminho, com a Rosalía, em memória, e o tema No Vento de Nós, de Dino de Santiago. Só para teres também uma ideia, a Anitta é indicada ao álbum do ano. E a lista completa vai ficar disponível no site da Sudoeste, em radiosudoeste.pt.
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0: Muito bom dia, já são 8 da manhã, quinta-feira, fim de semana, quase a chegar a Mugriança, que não é a mesma, só a que tu mais gostas. Taylor Swift é a primeira.
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Justin Bieber, Ghost, 8:07. Muito bom dia. Estás a acordar com a rádio de todos os dias e faço. Muito obrigado. Por isso mesmo, daqui a pouco treino um desafio para ti. Vais poder também enviar a tua resposta, o teu comentário, a tua opinião para o nosso número de WhatsApp. Para já, o tempo para esta quinta-feira, com o fim de semana a chegar. A previsão é de subida da temperatura. A máxima hoje é de 29 graus, com mínima de 17. O Porto espera 24 máxima, com mínima de 15. Está a chegar o Pedro Sampaio. 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

0: Chiquitatina, já são 8h15. Muito bom dia, boa quinta-feira. Espero que tenhas acordado com toda a energia possível para enfrentar só mais um dia hoje e amanhã depois tem o seu fim de semana a chegar. Agora um desafio para partilhares comigo. 969-530-396 é o número de WhatsApp da Rádio Sudoeste. 969-530-396. Eu quero saber qual é a moda ou tendência atual que tu simplesmente não consegues entender. Qual é a moda ou tendência atual que tu simplesmente não consegues mesmo entender? 969-530-396. Podes enviar um voice ou mesmo um texto. Estou cá para ler e partilhar contigo.
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Coração de Gelo na tua manhã de quinta-feira. Não te esqueças que há um desafio aí pelo meio. Podes responder através do 969530396. É o número de WhatsApp da Rádio Sudeste. Estás completamente à vontade. Estou por aqui até às 10 para ouvir aquilo que tu tens para dizer. E é o seguinte: qual é a moda ou a tendência atual que tu simplesmente não consegues mesmo entender? Qual é a moda ou a tendência atual que tu simplesmente não consegues entender? 969530396. Agora o tempo para esta quinta-feira. Grande Lisboa, há pouco com 22 graus, Porto com 20, máxima 29 graus para Lisboa, 24 para Porto.

0: Grande álbum The Romantic de Bruno Mars, aqui com I Just Might. A caminho das 9, faltam 12 minutos para falar, não te atrases. Hoje é quinta-feira, é dia de novidades nas salas de cinema em Portugal. Entre as opções em cartaz, destaca-se a produção nacional Body Hackers, de Carlos Conceição, a par de títulos como Bad Apples, o regresso do universo Resident Evil, o drama luso-brasileiro Livros Restantes, ou então a ação de Runner, Corrida pela Vida. Já escolheste? O que é que vais ver? E aproveitas para o teu fim de semana? Tens aqui um bom leque de escolhas. Daqui a pouco, há Pé na Areia.
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0: Muito bom dia, já são 9 da manhã. Shakira dar o ritmo para o resto que falta. Burna Boy, Dai Dai.
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Me deu tempo para recordar o David Guetta com si em Beautiful People. Já são 9:08. Muito bom dia. Está aí mais um desafio pela frente. Qual é aquela moda ou tendência atual que tu simplesmente não consegues mesmo entender? Qual é a moda ou a tendência atual que tu simplesmente não consegues entender? 969-530-396 é o número do WhatsApp da Rádio Sudoeste. Podes enviar um voice com a tua resposta. Agora o tempo para quinta-feira. Previsão de subida da temperatura, novamente calor, 29 é a máxima prevista hoje para Lisboa. Aproveita o meio da praia, se ainda estás de férias. Quanto a mínimas, 17 é a previsão de mínima para Lisboa, Porto espera uma mínima de 15. Quanto a máxima, 24 é a prevista para o Porto.

0: Este é o teu perfume para a tua manhã. Calema, né? 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O que é que estraga mais o dia logo ao sair de casa? Apanhar trânsito parado, esquecer os fones de ouvido, ver que está a chover, que não é o caso, né? Ou então perceber que a bateria do telemóvel está a meio. Tens mais alguma? Podes enviar a tua dica para o 969-530-396. É o número de WhatsApp da Rádio Sudoeste. Daqui a pouco, um pé na areia. 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

Eu regresso nesta hora do Richie Campbell com Plutónio, desta vez com Celadi. Daqui a pouco eu vou na sua casa. Antes disso trago o ritmo de Jamaican e também o tempo para esta quinta-feira em Lisboa e no Porto. A previsão é mesmo de uma subida da temperatura máxima. Pode chegar hoje aos 29 graus em Lisboa. No Porto, máxima prevista é de 24. Se é o teu caso, continuação de umas boas férias.

0: Mais um desafio que eu estou a propor para a tua manhã e também início de tarde. Depois podes continuar a responder com a Margarida Pressa logo a seguir às 10. O que é que te estraga mais o dia logo ao sair de casa? Apanhar trânsito parado, que é o normal. Esquecer os fones de ouvido. Nem sempre isso acontece, mas às vezes acontece. Ver que, por exemplo, no inverno está a chover, ou então perceber que a bateria do telemóvel está a meio, não carreguei. E agora? O que é que te tem mais? Logo assim a começar o dia. 969530396 é o número de WhatsApp da Rádio Sudeste. Pode enviar um voice ou mesmo escrever. Depois das 10, ficas na companhia da Margarida Pressler. Eu sou Marcos Melo, volto à Sudoeste amanhã, logo pelas 7 da manhã. Fica bem?
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0: Olá, são 10 horas certinhas. Eu sou a Margarida, vou ficar até às 2. Vem sequência feiticeira, Pedro Sampaio e companhia. Boa quinta.
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Olá, bom dia. Foi assim antes de houver conhecido Carol G, que está nomeada para os Grammys Latinos deste ano nas categorias de gravação do ano e também música do ano, com a música Coleccionando Heridas, parceria.

0: com o Marco António Solis, também com o álbum do ano e melhor álbum de música urbana com o seu Tropico Coqueta. São 4 nomeações. Lembro que a nossa Carminho também está nomeada na categoria de melhor álbum de raízes em língua portuguesa com o seu Eu Vou Morrer de Amor ou Resistir, e também com a parceria que Rosalía com a Memória, que é excelente. Agora são 10h11.
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0: Não percas mais longa repetição aqui na tua rádio. Também podes ouvir em podcast, vai a radiosudoeste.pt. Para já ficar aí Drop Dead, Olivia Rodrigo. É a primeira das 10 das tais.
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Olá, bom dia, foi Lua e Vandro, que até está em modo decrescente. E agora são 10h23, está aí New Religion, Bibi Rexha e Faithless. 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

0: Olá, as 10 seguidinhas desta hora acabaram com montagem câmara lenta, os DJs do Arthur Vital e também RS. Agora a seguir fica aí um recado para ti. Depois vai chegar Damiano David com uma das minhas preferidas, é Next Summer. Ele está quase a acabar daqui, da próxima quarta-feira entra o outono. Mas no entanto as temperaturas vão estar com calorzinho, as temperaturas até vão subir. O verão não se quer ir embora e eu também não quero que ele vá. Tenha uma boa quinta, até já.
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0: gigante. Esperam-se temperaturas acima dos 30 graus para Lisboa. E este fim de semana o Porto também não vai ficar muito atrás. Aproveita para ir até à praia, queimar os últimos cartuchos, quem sabe. A caminho do meio-dia agora, conto contigo até às 2. E o Pé na Areia, que vem aí já a seguir, depois de um intervalo cheio de atitude. Tu vais gostar, eu sei.
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0: É meu dia, um minuto. Bom início de tarde de quinta, véspera de fim de semana. Vem Idai Dai, Shakira com Barnaby.
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0: I Made You Love Me, Ariana Grande. A cantora desistiu do musical Sunday in the Park with George, marcado para 2027. Ela quer estar mesmo fora dos holofotes e palcos. Há quem diga que está na hora de casar. Será que o dançarino Ricky Alvarez? Aliás, eles já tinham sido namorados. E mais não se sabe. Agora, meio-dia e 11, prepara-te, que estão quase a chegar 10 músicas sem pausas.
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0: Não deixe escapar, no fim de semana é só o segundo maior DJ do mundo para a revista da EDM, a DJ Mac. Para já vem Ray, Where Is My Husband? Boa quinta.
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Olá, foi a Queen Bee, Beyoncé com Texas Hold'em. Agora, meio-dia e 22, já estão os primeiros acordes de Jamaican Bam Bam, Ugel e Solto. Ouve só o que gostas.

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0: Bad Bunny foi a última das 10 músicas sem parar e nesta quinta-feira estreiam nas salas de cinema portuguesas quase duas mãos cheias de novos filmes a estrear, entre os quais uma produção nacional realizada por Carlos Conceição. Podes contar também com uma comédia francesa familiar, histórias de ação, produções históricas, terror, drama e ficção científica. Resumindo e baralhando, esta é uma semana recheada de escolhas para os amantes de cinema. Vai saber tudo no nosso lindo e colorido site. 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

0: Olá, é o meu ponto. Esta é a minha última hora de hoje e vou começar com o avô Eminem. Vais ouvir o Dini.
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0: Olá, foi Celavi, Richie Campbell com Plutónio. E durante dois fins de semana, o grande auditório da Fundação Carlos Gulbenkian vai deixar os concertos de lado e transformar-se numa sala de cinema e à borla. A iniciativa chama-se Don't Look Back e é um ciclo dedicado à relação entre a música e o cinema. Ao todo, podes contar com 6 filmes e documentários protagonizados pelos Beatles, Bob Dylan, Prince, Talking Heads e também The Band. O ciclo começa este fim de semana, no sábado, com A Hard Day's Night, isto é, às 5 da tarde. É um filme sobre os Beatles de 1964. Consulta a programação no site da Gulbenkian. Agora, 1:11, bom almoço, por acaso.
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0: Não deixe escapar este fim de semana. Para já, se as contares, vais perceber que estão certas e foram escolhidas a dedo. A primeira é Drop Dead, Olivia Rodrigo.
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1: A lá de Valência, da vizinha Espanha, chegou Zoilo com Mon amour, trouxe com ele Aitana. Agora 1h26, bom almoço, boa viagem se estás na estrada. Vem aí mais uma das boas SFAM, os BTS. Ouve só o que gostas. Swam.

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1: E chegaram ao fim hoje as músicas sem parar com o jet ski, Pedro Sampaio com o MC Menoká e Melody. Está praticamente na minha hora, depois das duas chega a nossa Kika, a Francisca Soldado. Até lá ainda vais ouvir Lola Young, Sket Sai, Chico de Tina ou também Taylor Swift. Até amanhã, beijos ao abraço, é só escolher, fica bem, seja feliz.
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0: Olá, são 2 horas. Boa quinta-feira, eu sou a Francisca Solnado, estou deste lado até às 5 da tarde. Vem aí música seguida a começar com o Somber Homewrecker. Boa viagem.
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Stupid Song foi a Olivia Rodrigo na Sudoeste. E hoje é o Dia Internacional de Música Country. E quem é que não gostou da fase country da Taylor Swift, ou da Beyoncé, ou até mesmo do Post Malone? E é por isso que eu quero saber qual é que é aquela música country que te faz vibrar. Na segunda circular, 969-530-396, quero saber tudo no nosso WhatsApp. Agora Priceless, os Maroon 5 e a Lisa, ouve só costas. Boa viagem!

0: Mutua Flame é uma expressão inglesa, é aquela ideia de uma mariposa que não consegue resistir à luz de uma chama, mesmo correndo o risco de se queimar. Basicamente, uma relação tóxica explicada através de um inseto. Foi Swedish House Mafia e The Weeknd. Por aqui, perguntei-te qual é a tua música country favorita, e claro que há uma que não pode faltar, nem falha mesmo: Dolly Parton com Jolene. E na verdade, o álbum Country do Post Malone eu adoro, e a minha preferida é What Don't Belong to Me. Fica a dica para ouvires. Antes disso, ouves o DJ Japanicá com a Sudoeste, ou só Costas?
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0: Que é passar aí o Juan Alejandro e o Bad Bunny, os nossos porto-ricanhos. E eu, se fosse a ti, não perdia o pé na areia, a música de verão da Sudoeste, porque daqui a nada chega o outono, é já dia 23 de setembro, na próxima quarta-feira. Agora, esta é para dançar, sobe o volume.
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0: Olá, são 3 horas. Boa quinta-feira, eu sou a Francisca Salnado. Não percas agora, Move é o Adam Porte.
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0: Chuva de amor foram os Calema e agora falamos de chuva de dinheiro. Isto porque, se ainda não foste ver o Homem-Aranha, és um dos poucos. O tornou-se o filme com maior bilheteira de sempre nos Estados Unidos e no Canadá. Eu acho que nem tu consegues adivinhar o valor. Foram mais de 936 milhões de dólares em apenas 47 dias. É mesmo muito dinheiro. Agora não saias daí porque vão ser 10 músicas seguidas.
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0: 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Já sabes então, não percas, e agora os teus artistas favoritos estão a chegar. Julinho, KPSD, Murad e muitos mais. Agora, a Shakira e o Burna Boy.
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antes de ser despedido da vida pública, deixou-nos Hater, I Made You Love Me, foi a Ariana Grande. O Pé na Areia, a música de verão da Sudoeste, está a chegar e prepara-te para dançares. Antes disso, Vake.

Born with a Broken Heart foi o Damian David na Sudoeste. E se passares pelo Rocio nos próximos dias, há um motivo para parares por lá, porque amanhã o Teatro Nacional Dona Maria II volta finalmente a abrir portas depois de mais de 3 anos fechados para obras e vai festejar durante 3 dias com várias atividades de entrada livre. Amanhã à noite há até videomapping na fachada e DJ sets no Rocio. Não saias daí, porque daqui a nada digo-te qual é a primeira peça a voltar ao palco. Jamaican Bam Bam, ouve só, gostas?

0: Afinal, as aulas de francês e de espanhol deram jeito. Ceia na Sudoeste. E voltamos ao teatro. Reabre amanhã o Teatro Nacional Dona Maria II. A primeira peça a voltar ao palco é Macbeth, exatamente a mesma que estava em cena na noite do grande incêndio do teatro, em 1964. Não saias daí, daqui a nada vem Olivia Dean com Man I Need. 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

0: Olá, são 4 horas. Boa quinta-feira, eu sou a Francisca Solnado. Vem uma boa dose de música seguida. Benson Boone, The Weeknd. Por agora, o Pedro Sampaio com Sequência Feiticeira. Boa viagem.
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New Religion, na Sudoeste, Bibi Rexha e Faithless. E agora, se és apaixonado por jogos e por música, esta é para ti. O GTA 6 vai ter um álbum oficial com 34 músicas completamente originais. E há nomes bem conhecidos pelo meio: Travis Scott, Rauw Alejandro, Future, Metro Boomin e até Keith Richards dos Rolling Stones. Agora, aliás, as 6 músicas já estão disponíveis para ouvires. O álbum completo chega a 19 de novembro, no mesmo dia em que é lançado o GTA 6. Ficas com os vizinhos, pobre ex-namorado, ouve só costas e boa viagem.

Nessa do Oeste, boa quinta-feira. Estão 25 graus em Lisboa e 23 no Porto. A música continua com Chapel Rowan, Good Luck Baby. Ouve só, Costas. Boa viagem.

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The Weeknd na Sudoeste, Take My Breath. E hoje eu fico por aqui, estou de volta amanhã das 2 às 5 da tarde. Passo agora o microfone ao Paulo Jorge. E para terminar, a hora de música seguida, Damian David com The First Time. Ouve só, Costas.

0: Sudoeste, muito boa tarde, já são 5 horas. Bem-vindo, eu sou Paulo Jorge, vou ficar por cá até às 9 da noite e já a seguir a tocarmos esta Drop Dead, é a música de Olívio Rodrigo.
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0: televisão e acaba aceitando o homem que tem televisão. Acaba assistindo a visão na televisão. Isso, né?
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0: Esta chama-se End of Beginning, Joe, passar aqui na Rádio Sudoeste. Joe, que pode ser mais conhecido como Joe Carey, o Steve de Stranger Things, mas a música deixou há muito de ser apenas um projeto paralelo. Este End of Beginning foi lançado em 2022, voltou a explodir este ano e conseguiu algo extraordinário. Chegou ao número 1 no mundial da Billboard e até se tornou Taylor Swift no Spotify. Um êxito com 4 anos que em 2026 ficou ainda maior. Já a seguir, tens música do Pedro Sampaio a tocar aqui nesta quinta-feira. Se já é o teu caso, muito boa viagem, deixa de estar.
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BTS aqui na Sudeste, eles que estão definitivamente de volta. Os números são enormes. O grupo sul-coreano acaba de terminar a etapa norte-americana da sua digressão A-Rank. Foram 31 concertos, todos esgotados, e cerca de 1,9 milhões de espectadores. O regresso também está a funcionar nas tabelas, aliás, com uma das músicas que tocamos aqui na rádio, Swim, que estreou diretamente no número 1 da Billboard Hot 100, tornando-se o 7º número 1 dos BTS nos Estados Unidos da América. Para já, vamos saber também do tempo para o dia de amanhã. Vamos fechar esta semana com um dia muito parecido com o que tivemos hoje. A temperatura vai subir ligeiramente no Porto. Amanhã, máxima de 26 graus. Por Lisboa, a máxima mantém-se nos 29. Vai ser um dia de sol com poucas nuvens.

0: Tenha uma muito boa tarde com a Rádio Sudoeste. Boa viagem. Bom, e deixo-te aí também uma sugestão. O Festival Iminente está de volta a Lisboa. Este ano há uma razão especial para celebrar. São 10 anos de festival. A partir de hoje e até domingo, a antiga Escola Industrial Afonso Domingos, em Mervila, recebe 4 dias de música, arte urbana, dança, cinema, performance, conversas e gastronomia. O arranque desta quinta-feira traz vários nomes conhecidos, como Gisela João, que atua às 9 da noite. Sam the Kid junta-se a uma orquestra e aos Orelha Negra, às 10. Capicua sobe ao palco às 11h30 e os Mind the Gap fecham o palco campo à 12h30. Ao longo destes 4 dias passam ainda pelo iminente nomes como Dino Santiago, DJ Premier, Conway the Machine e muitos mais. Festival Iminente de hoje até domingo em Mervila, Lisboa. Aproveita! 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

0: Carlos Sudoeste, muito boa tarde, já são 6 horas. Se só chegaste agora, bem-vindo, junta daqui à Sudoeste. Vamos ouvir mais uma hora cheia de música aqui na tua rádio. Eu sou o Paulo Jorge, vou acompanhar-te até às 9 da noite. E já agora, uma ótima viagem se estiveres na estrada.
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0: o Ciro e o Bispo aqui na Rádio Sudoeste nesta tarde de quinta-feira. Ora bem, se estás pelo Porto e ainda não tens planos para hoje, fica aqui também uma sugestão. O final da tarde faz-se junto ao Douro com o Sunset Open Air no Reflexo, no Cais das Pedras. Até às 11 da noite, os DJs Sunny e Vasconcelos tratam da música numa mistura de pop, R&B, funk, reggaeton e os êxitos comerciais do momento. É um Sunset pensado especialmente para o público mais jovem e universitário, com música, amigos e o pôr do sol como cenário. Sunset Open Air, hoje no Reflexo no Porto, até às 11 da noite.
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música do Post Malone aqui na Rádio Sudoeste. Ele que continua a reinventar-se depois de passar pelo hip-hop, pop e rock, encontrou no country uma nova fase da carreira. Parece que veio para ficar. O sucesso de I Had Some Help com Morgan Wallen abriu caminho para F1 Trillion e Post Malone já está a trabalhar no próximo álbum. Olhamos o tempo para o dia de amanhã. Vamos terminar esta semana com sol. O Porto tem uma subida de temperatura máxima, amanhã nos 26 graus. Lisboa, mesma temperatura que registámos hoje, máxima de 29 graus.

0: Billie Eilish na Rádio Sudoeste nesta quinta-feira. Ela, entretanto, prepara-se para uma estreia completamente diferente. Depois da música e de dois Oscars, vai agora assumir o primeiro grande papel da carreira no cinema. A Billie será a protagonista da nova adaptação de A Campânula de Vidro, de Sylvia Plath. As filmagens já terminaram e ao lado dela estará Carey Mulligan. Para já, falta saber quando é que vai chegar aos cinemas. Já a seguir tens aí a música de Olivia Dean.
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0: Sudoeste, muito boa viagem. Agora 7 horas, 1 minuto. Bem-vindos, eu sou o Paulo Jorge, vou ficar por aqui até às 9 fazer de companhia. Já a seguir chega também o The Weeknd.
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0: Trouxemos o Bad Bunny aqui à Rádio Sudoeste nesta tarde de quinta-feira. O Bad Bunny que continua a fazer história. O porto-ricano acaba de conquistar o primeiro Emmy da carreira graças ao espetáculo do intervalo da Super Bowl, uma produção que arrecadou 7 prémios e 2026 também lhe trouxe um recorde gigantesco nas estradas. Tornou-se o primeiro artista latino a ultrapassar 1 milhão de dólares em receitas acumuladas de digressões. É muita coisa. Já a seguir, há Pink Panthers para ouvir aqui com a Zara Larsson.
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1: O João a passar aqui na Rádio Sudoeste nesta quinta-feira. Vamos fechar esta semana com uma subida da temperatura pelo Porto, máxima de 26 graus amanhã. Lisboa espera uma máxima de 29 graus. O dia vai ser de poucas nuvens.

0: as Cat's Eye a trazerem aqui este novo tema, chama-se Animal. Há um número que mostra bem como este grupo nasceu à escala mundial. Mais de 120 mil jovens candidataram-se ao projeto que acabou por escolher estas 6 integrantes. Hoje as Cat's Eye já chegaram ao número 1 nos Estados Unidos com o EP Wild e Gabriela. Aproximam-se dos 1 mil milhões de reproduções no Spotify e de 120 mil candidatas para 6 estrelas pop em apenas alguns anos. Maravilha. Já a seguir, há mais música a tocar nesta tua tarde de quinta-feira. Vem a Taylor Swift.
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1: Sudoeste, já são 8 horas. Uma hora só tocar música nesta quinta-feira, início de noite. Bem-vindo, eu sou Paulo Jorge. Trago-te já a seguir a música de Olivia Rodrigo, os Imagine Dragons e também Temper City são as primeiras.
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Noite de quinta-feira na Rádio Sudoeste. Amanhã vamos ter um dia de poucas nuvens. A temperatura vai rondar os 26 graus no Porto. Vai subir um bocadinho. Máxima a chegar aos 29 em Lisboa. Ouve só Costas. Boa noite. Boa viagem.

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